receberá os resultados. Você pode comprar a pílula milagrosa do maestro de mundo Soares, a saída do templo, pela modesta soma de 500.